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Cá estão as Beautiful Things de Benson Boone na Rádio Comercial. E agora, esta chama-se Kiss Me, é Maru. E por falar em Kiss Me, em beijos, eu descobri quais é que são os três signos com os melhores beijos. São eles Carneiro, Touro e Caranguejo, que é o meu signo. Portanto, se também faz parte desta lista, parabéns, somos

Chama-se Amor Sem Pressa, é música nova do David Fonseca a tocar aqui na Rádio Comercial. Música que já tem vídeo disponível e que vai fazer parte do próximo trabalho, o 10º álbum de originais do David Fonseca, que vai sair ainda este ano. E vale lembrar que também este ano este novo trabalho vai ser apresentado ao vivo com dois concertos muito especiais, a 21 de novembro na Super Boca Arena no Porto e depois a 28 de novembro no Sagres Campo Pequeno em Lisboa, e dois concertos aqui com a garantia da Rádio Comercial. Entretanto, os Imagine Dragons

0: E vamos juntos até às 7 aqui na Rádio Comercial com a melhor música sempre. Às 7 manhãs da Comercial, já sabe. Antes vamos ao resumo de ontem.
1: Ontem foi assim.
2: Corre aqui uma grande conversa do fim de semana. Isto foi um fim de semana
3: porque
2: muito
3: agitado. Porque as amigas foram ambas a Madrid ver a Bruno Mars em dias diferentes. Mas... agora estão a dizer, ah, ele cortou presunto. No meu cortou presunto, no teu cortou presunto. Ah, no meu não cortou presunto.
4: Não, mas estávamos aqui.
2: O Bruno Mars cortou presunto no palco.
4: Exato, e comeu, Pedro. Deus. E comeu na sexta-feira.
3: É para cortar, é para comer, olha.
2: Quando vier a Portugal, vai aqui assar sardinhas. Oh, I just may.
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2: Coisas que encontramos em festivais de verão, festivais de música.
4: Já pode.
9: Brindes.
3: Sim.
4: Sim.
9: Bebidas.
4: Boa.
3: Sim, ok.
2: Para as pessoas conseguirem entrar, têm que comprar bilhete. Compra o bilhete aonde?
9: Na bilheteira, ou
3: exato, online. Exato. Para que não haja confusão, há lá umas pessoas que ajudam.
2: Tomam conta.
9: Segurança.
2: Claro. E agora não ajudamos mais, falta não. Só uma coisa. E 5 segundos.
3: É uma coisa que dá acesso.
4: E que a malta não tira. Às vezes quando...

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3: A letra P de Portugal, ok?
4: Prontinhos.
3: Okay. Contagem.
5: Papaya. Pimento.
4: Pimento.
6: Pimento, sim.
4: Sim.
5: Papaya, não?
6: Não. Vai ao cinema e come o quê?
5: Pipoca.
6: Certo.
4: E o Marco gosta de?
5: Pão.
6: Pão.
4: Falta um.
3: Só falta um.
6: Olha, o outro mete-se na cara.
5: É o quê?
4: Nos olhos.
5: Como aqui?
4: Nos olhos. No spa.
3: Ah!

0: Olha o Sam Smith, olha, também estava nas tias ontem, que escolheu o arroz de pato.
1: O Pedro está doido.
0: Havia, porque à segunda-feira nas tias é uma combinação, a Mariana estava a dizer, porque é o dia, o menu é sempre fixo.
1: Sim, tem vários tabuleiros e nós escolhemos e as senhoras enchem o prato.
0: E depois, à segunda-feira, pá, é muito difícil escolher.
1: Pois é.
0: Porque é arroz de pato e há bacalhau à brás.
1: Não, e há caril de frango.
0: Ah, isso não...
1: O caril é épico, não é nada forte, o frango ali a desfazer-se todo. Ai, Pedro.
0: Meu amigo Pedro Barbosa, um grande craque, às vezes vamos lá almoçar à segunda-feira.
1: Jura?
0: Sim. E ele, bem, a senhora aí a cabeça explodiu, porque ele uma vez chegou lá e ficou tão na dúvida que disse: eu quero um prato que tenha metade bacalhau à brás e metade arroz de pato. E a senhora disse: mas como assim?
1: E não lhe disse que não.
0: É o que eu lhe estou a dizer, eu quero as duas coisas. E assim foi.
1: Pronto, foi o acompanhamento.
0: E portanto, há uma rodela de chouriço que escapa para cima do bacalhau.
1: Está tudo bem.
0: E está tudo bem, pois.

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2: Zona de Lumiar em direção a Sete Rios, fila também na Cril, na segunda circular nos dois sentidos para o Campo Grande. Já na cidade do Porto, o trânsito está um pouco mais acumulado na A28 e na Avenida AEP, tudo em fila compacta até Sidónio Paes e 5 de Outubro. A Via Panorâmica, Ponto Infante e a Marginal com sinais amarelos, tal como a VCI a partir da Ponto Freixo até à passagem pelo Noda A3.
3: Está feita a pergunta, o que é que eu lhe digo? Digo-lhe que para a semana as temperaturas voltam a subir bastante. Hoje já estão a subir, máximas a subir no norte e centro. Vamos ter um dia quente e pode também chuviscar no interior norte e centro, em especial durante a tarde. Máximas para hoje.
4: Terça-feira, 14 de julho, vamos até aos 33 graus em Castelo Branco, Santarém 32, Bragança, Évora e Beja 31, Porto Alegre 30, Lisboa 29, Vila Real também, Braga, Viseu, Guarda, Coimbra e Setúbal 28, Faro 27, Leiria, Ponte Delgada e Funchal nos 25, Aveiro 24, Porto 23 e Viana do Castelo 22 de máximo.
5: Já a seguir o Teddy Swims?
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0: fazia, não tinha contemplações. Era muito simples, mas na sua simplicidade não fazia concessões.
1: Nada de inventar, não é?
0: Não, era isto.
2: Desde a escolha da carcaça até à maneira como despejo o conteúdo da lata no pão, tudo aquilo é feito com um

A nossa Mariana Pinto encontrou essa música, que era da altura da pandemia, em que o Nuno explicava como é que fazia a sua sanduíche de atum, que não

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0: penso que ficou claro.
1: Sim, a rádio foi uma bênção nesta altura.
0: Pois foi.
1: Para isto todos, é, mesmo é, para nós.
0: Sim, sim. Tempos da pandemia. 9:15. 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
2: 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Eu estaciono à porta do crédito agrícola Passos Ferreira, nós entramos e digo eu, olha, um dia isto é um assalto, com quem é que eu trato? E diz o funcionário, mas é um assalto de quê? E eu, é um assalto do crédito agrícola Passos Ferreira, para levar dinheiro e assim. E ele, tomas o crédito agrícola Passos Ferreira, é do outro lado da estrada. Isto é a cervejaria Snack Bar de Tons de Café. E eu, olha, então são 3 rissóis, 2 minis e uma 7-Up. A gente come e sai a correr. E o funcionário da cervejaria Snack Bar de Tons de Café vem à porta e grita, eu sabia que vós não ia-te pagar. Por isso eu saio a acelerar, com o Jorge e o Vitória atrás, vou por uma estrada sempre a subir. E a acelerar, quando chego ao topo da montanha, eu perco o controle do veículo. E o carro sai da estrada a voar. De repente nada por baixo. E eu faço o que tenho a fazer. Eu viro-me para o Jorge e o Vítor e digo, senhores passageiros, estamos neste momento a 10 mil pés de altitude. O carro continua a cair, só que a queda é amortecida pela copa de umas árvores e a gente aterra na estrada para Amarante. E nisto, imensa gente roda do carro.
3: Era a polícia?
2: Não, era um indivíduo a dizer, eu não sei de onde é que você apareceu, mas você acaba de ganhar o Rally de Lourosa. E dá-me um cheque de 5 mil euros assinado pelo patrocinador da prova.
3: Que era quem?
2: O Crédito Agrícola de Passos Ferreira.

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1: Estão barritas.
2: Em princípio é chia. Deixa ver.
3: E portanto isto vai ser um mano a mana, no fundo. Porque a Mariana escolheu as músicas, eu vou ter que adivinhá-las. Mas vou pedir ajuda. Já conhece a Catarina Mourão? A Catarina faz parte da nossa equipa do Digital. Diz só bom dia às pessoas.
4: Bom dia.
3: Ora, aí está ela. Vais ter que me ajudar a adivinhar as músicas.
4: Olha, que eu não sou muito boa neste jogo. Eu sou
3: não és.
4: Bancada.
3: Estou a contar contigo. Já conhecem a Catarina Mourão? Catarina, diz bom dia.
4: Outra vez.

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9: Rádio Comercial, bom dia, 9h28. Vamos conferir de novo o andamento do trânsito nesta manhã de terça-feira. Paulo Miranda, bom dia. O que é que se passa?
10: Olá, bom dia, Pedro. Agora com um acidente na via de cintura interna envolvendo duas viaturas na via central, junto à saída para a Boa Vista, já com trânsito acumulado a partir da zona de Paranhos. Mais atrás há fila também entre a Ponto Freixo e a passagem pelo Nó das Antas. Conta ainda com paragens na A28, com fila desde Lessa da Palmeira ao longo da Avenida AEP, também paragens até Sidónio Paes e 5 de outubro, onde o trânsito está também sujeito a demora. Conta ainda com fila na Via Norte, na A3, a partir do acesso da A4 e na A1 também ainda há paragens a partir da zona de Canidelo, em direção à Ponte da Arrábida. Passando para a cidade de Lisboa, o trânsito está a circular com maior intensidade para a Ponte 25 de Abril, com abrandamentos a partir da zona do Feijó, segundo viaduto, acesso ao Nó de Almada congestionados, na A5 há abrandamentos na zona do Estádio Nacional e fila mais demorada a partir de Monsanto para as Amoreiras, segundo a circular, eixo norte-sul, A1 e Cril, também com sinais amarelos.
9: Muito bem, estamos conversados em relação ao trânsito, falta o tempo.
11: Sol, sol e também chuvinha. Temos sol, máximas a subir no norte e centro. Pode chuviscar no interior norte e centro, em especial durante a tarde. Isto ouvi dizer que para a semana vai mesmo aquecer. Para já, são estas as máximas.
12: Para a semana voltemos a ter temperaturas perto dos 40. Mas para já, 33 e é calor em Castelo Branco. Santarém, 32. Évora, Beja e Bragança, 31. Porto Alegre, 30. Lisboa e Vila Real, nos 29. 28 em Setúbal, Coimbra, Guarda, Viseu e Braga. Faro, 27. 25 no Funchal, em Ponta Delgada. E também 25 em Leiria, Porto 24, aliás, Aveiro 24, Porto 23 e Viana do Castelo 22.
9: Rádio Comercial, bom dia. Acertamos o passo da informação com a Sandra Braga Fernandes. Sandra, bom dia.
13: Bom dia. O secretário-geral da FENPROF acredita que as notas da primeira fase dos exames nacionais vão ser conhecidas na sexta-feira, mas não de forma correta.
14: Que os resultados sejam publicados, não temos dúvidas. Agora, que os resultados sejam publicados de forma correta e sem falhas, isso é que temos muitas dúvidas.
13: José Feliciano Costa, no último dia de correção dos exames. No final deste mês, os imigrantes vão passar a ter acesso automático ao número de identificação da Segurança Social, avança ao Jornal Público. Desta forma, deixa ser preciso deslocarem-se a um balcão da AIMA. Hoje conhece o primeiro finalista do Mundial de Futebol. Espanha e França jogam às 8 da noite.
9: O essencial da informação volta às 10.
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11: 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Há aqui um ouvinte a propósito das coisas que a nossa produtora Mariana Pinto subitamente já gosta, e é de assinalar, porque ela normalmente não gosta de nada. Mas há aqui um ouvinte que mandou uma mensagem para cá, para o nosso WhatsApp, o Rafael Ferreira.
12: Oh Mariana, qualquer dia estás a comer aí um cozidozão ao pequeno almoço.

0: também. Isto é um reel? Não, isto é um post, Malone.
1: Bravo.
0: Estamos a falar um bocado da paté para os gatos.
2: Sim.
0: Que podia confundir-se com tostas.
1: Quem?
0: Está aqui o André Barrocas a dizer: nas praxes.
2: Ai.
0: Comi comida de gato num bocado de pão e pensei: olha, afinal estes gajos são amigos. Depois é que vi que era comida de gato e vieram os vómitos. Sabe, paté, se não soubermos o que é, até é bom. Pois é isso. E havia aqui um ouvinte que diz que também estava a arrumar as compras em casa de uma amiga e viu lá a lata, não percebeu que aquilo era paté e comeu com umas tostas.
2: Mas não tinha um gato lá na imagem?
0: Sabes porquê? Porque cheirava a atum. E ela pensou, pronto, isto é a taça de atum, portanto marcha muito forte.
2: Mas se calhar os biscoitos de cão são mais estranhos. O sabor é capaz de fugir ali mesmo.

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2: Com bilhetes para o Mel Marés.
3: Olha que bem, para que dia?
2: Para sexta-feira, dia 17 de julho.
3: Ah, e quem é que vai tocar?
2: Ora bem, quem é que vai tocar? Temos os The Weasel, temos os Dilema, Plutónio, Mike Towers, Elisa, Bandidos do Canto, não sei. E a nossa Carolina Torres.
3: Sim,
2: que vai fechar a noite. E portanto, se quiser vê-la atuar, e lá está, e os outros
3: que não sabem
2: quem,
3: acaso,
2: quem são,
3: sim.
2: É ligar o 808 20 10 30. Portanto, é agora o momento para ligar e para ganhar então convites duplos para ir até ao Mel Marés esta sexta-feira, dia 17 de julho.

0: os The Lumineers na Rádio Comercial. E já a seguir, vamos ter o regresso do Assim Também Se Marca no Mundial. E por acaso, ri muito.
1: Com quê?
0: Com o episódio de hoje. Acho que vais gostar também.
1: Ok.
2: A melhor música sempre.
0: E sabes porquê?
1: Porquê?
0: Porque vamos falar deste menino.
1: Gosto muito.
0: Eu amo esta música. Vamos falar do Alan.
1: Ele parece um desenho animado.
0: Ele parece um bebê gigante.
1: Também. Também.
0: Tenho muita pena que ele, pronto, tenha perdido. Mas ao menos perdeu para a Inglaterra.
1: Pronto, então estava entregue, não é? Porque eu sei que tu e a Joana Azevedo estão completamente apaixonadas por um mocinho de lá, não é?
0: Sim, pelo Jude Bellingham. Mas curiosamente foste tu a explicar-me que ele não tinha um irmão gêmeo. Era não, só o irmão achavam, mais novo, muito parecido com ele.
1: Vocês achavam que dava para dividir, não é? Cada um ficava com um, mas afinal há um irmão, sim, mas é mais novo.
0: Pois é.
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0: A Billie Eilish na Rádio Comercial. Wildflower, gosto tanto desta música ao vivo, ainda é melhor. Gosto tanto que até punho outra vez, mas não dá porque tenho aqui coisas para dizer. Nomeadamente, coisas que os adultos fazem para dormir melhor. Algumas das coisas eu achava que as pessoas fazem por higiene, por rotina, mas por isso é para dormir melhor. Por exemplo, lavar a cara. Lá está, eu acharia que era por rotina, mas também dá. Porta do quarto fechada.
1: Eu sempre.
0: A sério?
1: Claro.
0: Não tens animais, pois não?
1: Não tenho animais,
0: pois não.
1: Ainda, mas no dia que tiver, vai ter. Pois, já sei, vai mudar.
0: Os meus gatos não me deixam ter qualquer porta fechada. Eu não tenho nenhuma porta fechada. Eles têm
1: que fazer
0: pânico.
1: A vistoria durante a noite, não é?
0: Tem que abrir todas as
1: pois,
0: portas.
1: Claro, faz parte.
0: Fixar a temperatura do quarto, okay? Dormir com mais uma almofada, sempre.
1: Ah, sim. Eu durmo com três.
0: A sério?
1: Mas eu tenho que ter mesmo quase o pescoço no teto. Assim, é muito ultra específico.
0: Ah, tu dormes uma em cima da outra.
1: Uma em cima da outra, em cima da outra, são três.
0: Ah,
1: sim.
0: Eu
1: é
0: gosto de ter almofadas à volta.
1: Ah, ok, ok.
0: Gosto de me sentir
1: aconchegada.
0: Verificar se as luzes da casa estão apagadas, sempre okay. Também. Portas trancadas, também, claro.
1: Eu não tranco, eu devia,
0: não.
1: Eu devia trancar mais.
0: Eu trancar. Cobrir a cabeça com edredom, isso não.
1: Ai não, que horror, acaba fácil.
0: Sim. Lavar os dentes, mais uma vez, higiene.
1: Isso devia ser toda a gente, exato.
0: E não apenas para dormir melhor. Dormir num quarto totalmente escuro.
1: Percebo.
0: Adorava.
1: Faz toda a diferença. Não consegues mesmo?
0: Não, porque lá está, porque eu tenho que ter a porta aberta e depois tenho uma janela lá no corredor dos quartos.
1: E tu gostas de acordar com algum bocadinho de luz?
0: Não gosto, mas eu não posso ter a porta fechada.
1: Os gatos mandam. É, isto é assim, a vida é assim.
0: Os gatos mandam em mim, fazem e desfazem da minha vida e do meu sono. É impressionante. E finalmente, fechar as cortinas.
1: Sim. Pronto, tem tudo a ver com a luz, não é?
0: Sim, tem tudo a ver com
1: a luz. A luz eu acho que muda aqui muita coisa.
0: Exatamente. Outra das coisas que as pessoas devem fazer para dormir melhor é deitarem-se.
1: Em princípio, deitar.
0: Em princípio, deitarem-se. Sim. Não estarem ao telemóvel.
1: Olha, isso é uma coisa que também devíamos
0: isso
1: usar mais.
0: Isso atrasa o sono.
1: Pois é, muito, é? Muito.
0: E também não ver televisão. Também ajuda.
1: Desligar o cérebro só.
0: Pronto, e agora que já tenho todas estas informações, durma bem.
1: Boa
0: Mas
1: noite.
0: Não agora.
1: Exato.
0: Agora, Alex Warren, na Rádio Comercial. Bom regresso a casa, boa terça-feira.

0: Bruno Mars na Rádio Comercial. Há pouco falamos dos truques que as pessoas fazem para dormir melhor. Um deles era fechar a porta do quarto, a qual eu disse que não podia porque tenho gatos. Há um ouvinte que mandou uma fotografia da porta do quarto dele, que tem uma aberturazinha para os gatos passarem. Ele
1: isso
0: fez
1: é
0: uma aberturazinha. Problema, o meu gato, a gata talvez passasse, o meu gato nunca passaria ali. Ele ia ficar a olhar e dizer o que é suposto fazer
1: isto
0: aqui.
1: É um corpo estranho.
0: Sim, abre, mas é a porta.
1: Exato.
0: Toda, eu preciso da porta.
1: Exato.
0: Toda aberta
1: para espaço.
0: Entrar. Acho que ele não ia perceber. E depois houve uma ouvinte que disse que também ela dormia rodeada de almofadas, mas com problema.
2: Meu marido é que não acha graça nenhuma. Estou a erguer uma
1: bandeira. Ui, não é só conforto.
0: É preciso é saltar essa barreira.
1: Sim. Com força.
0: Os Jogos Olímpicos do Amor.

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0: croquetes podem ter acabado, mas o amor ainda existe.
1: O amor existe.
0: É o que diz a Nena, e bem, o amor não acaba nunca. Vamos à adivinha, não é?
1: Vamos.
0: É isso para isso que cá estamos. Também existe, todos os dias. 56% das pessoas sentem-se culpadas depois de comprarem uma coisa. O quê? O WhatsApp da Rádio Comercial é o 910033759. 56, um bocadinho mais de metade. As pessoas sentir-se-ão culpadas de comprar o quê?
1: Olha, eu acho que eu vou para o mais óbvio. Que eu acho que é o mais. Para mim, atenção. Que eu acho que é doces.
0: Ok, não é? Sim.
1: Às vezes dá assim aquele ratito à noite.
0: Uhum.
1: Uma pessoa vai às aquelas aplicações de comida e manda vir um gelado. Não estou aqui a dizer situações que possam ter acontecido comigo, atenção.
0: Nunca.
1: Por exemplo, antes de ontem.
0: Estamos a falar hipoteticamente.
1: Hipoteticamente falando, um gelado, não é assim, okay. À meia-noite.
0: Pois, pode ser. Um gelado. Mas estamos aqui a começar a receber algumas respostas.
1: As pessoas concordam.
0: Tem muito a ver com, por acaso, muita gente está a falar de comida, doces, por aí. Muita gente.
1: Pois.
0: Assim se vê o que é que as pessoas sentem.
1: A comida fala mais alto, não é?
0: O que é que as pessoas sentem culpadas. Já lá vamos. Para já, a melhor música na Rádio Comercial com Alex Borden.

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0: 6, o número de mortos no incêndio num edifício em obras. A informação é avançada pelo canal estatal belga RTBF. O incêndio deflagrou de madrugada numa zona de obra onde estavam perto de 200 trabalhadores. No Mundial de Futebol, França e Espanha é amanhã à mesma hora entre Inglaterra e Argentina. O Festival F está quase de regresso e esta tarde foi divulgado o cartaz. Destaque para os À Toa, que atuam logo no primeiro dia. João Direitinho contou à Rádio Comercial que o público vai poder contar com algumas surpresas.
1: O Festival F é um sítio onde temos não só o prazer de tocar para um público muito especial que é fã de música portuguesa e que faz questão de comprar bilhetes e de apoiar a cultura portuguesa num sítio lidíssimo como é a cidade de Faro, como ainda temos a oportunidade de backstage de estar com muitos colegas, de encontrar muita malta. Nós vamos levar surpresas, vamos levar uma música nova e uma colaboração que até para nós é muito surpreendente. É o peso da responsabilidade de um festival como este, o último festival de verão, um festival de música portuguesa.
0: O Festival F decorre entre 3 a 5 de setembro em Faro. E novidades há?
2: Então não há, claro que há novidades. Novidades é aqui mesmo neste programa. Oh Roger, como é que se chama?
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4: E nesta altura em que França e Espanha discutem a presença na final do Mundial, vamos para 40 minutos de música seguida, que começam com a música do Mundial. Shakira e Barcelona.

0: Cristina Perry and you're listening to Ana Isabel e Roja.
1: Ana Isabel e Roja, na Rádio Comercial.
2: Um destes meninos, que diz o meu nome aqui neste jingle de abertura da emissão, vai regressar a Portugal esta semana. Pronto, depois eu digo-lhe quem é. Já a seguir aqui na Rádio Comercial, 40 minutos sem interrupções. A começar já a seguir com Tame Impala e Jenny, também Lady Gaga, ainda Kalima, Sienna Sparrow, DJ Snake com Justin Bieber e muito, muito mais. Acho muito bem que esteja com a Comercial. Boa terça-feira.

Eles que vão estar este fim de semana no Festival Mel Marés vão atuar no dia de Ozuna, Danny Ocean e também da Soraya Ramos. É no dia 19 de julho, o último dia do Mel Marés. Ainda antes da Weasel, Plutónio, Mike Towers, Seal, James, Diogo Pissarra, Vizinhos e muito mais. Radiocomercial.pt para conferir todo o cartaz. Atenção, que no primeiro dia, dia 17 de julho, temos ainda no palco Superboc Carolina Torres, DJ Set. A nossa Carolina também lá vai estar. 40 minutos sem interrupções agora com a Siena Spyro.

Rádio Comercial, chama-se Hey There Delilah. É a melhor música, sempre em casa, no carro, em todo o lado. E atenção, cá há novo episódio do podcast Rockstar com os 21 Pilots. Eu conversei com eles no Nós Alive, eles estiveram lá, deram um concerto espetacular, mas antes conversaram um bocadinho comigo. Episódio para conferir em radiocomercial.pt, área de podcasts, e também na nossa aplicação Rail. Em frente com Damiano Davi. Boa noite, boa viagem.

É um dos temas em que pode votar para o TNT, todos no top, chama-se Swim, pertence aos BTS. O TNT que regressa no próximo domingo às 6 da tarde com as 20 músicas mais votadas pelos nossos ouvintes em radiocomercial.pt. Pode votar também, imagine, em American Girls, do Harry Styles, Gone, Gone, Gone, David Guetta, Teddy Swims e Tones and I, Risk It All, do Bruno Mars, MILF, a nova da Bárbara Tinoco, e também a música que vai tocar já a seguir, a nova da

0: A Leonora Roja chama-se Não Sei.
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0: é Wiz Khalifa com Charlie Puth, aqui na Comercial. Melhores músicas sempre em casa, no carro, em todo lado. Esta semana vamos ter muitas emissões especiais de festivais que estão a acontecer com a garantia da Rádio Comercial. Já vou falar um bocadinho melhor sobre isso. Já a seguir, Pablo Alborán.
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Belay com Buba Espinho, melhor música portuguesa sempre, em casa, no carro ou em todo lado. 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Já a seguir, Walk the Moon. Boa

lado. 40 minutos sem interrupções. Daqui a pouco os Calema, que este fim de semana vão estar no Melmarés, em Matosinhos, com a Comercial. E depois, no dia 28 de agosto, estão no coração do Alentejo, no Festival do Crato, na mesma noite em que eu vou tocar também. DJ Ana Isabela Roja consigo. Vai ser uma noite, espero eu, muito quentinha e muito espetacular. Pelo menos nós vamos fazer por isso. 40 minutos sem pausas agora com Miley Cyrus e, entretanto, para ver os cartazes dos nossos festivais, radiocomercial.pt.